0: Rousseau. 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
1: Ah, salam alaikum.
0: Salam alaikum.
2: Oh.
1: Ah, Dieu. Alléluia.
2: Yeah.